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0: Bom dia, são agora 8:30.
1: O Parque Arqueológico do Val do Coa assinalou 3 décadas de preservação da arte rupestre numa cerimónia realizada no Museu do Coa e presidida pelo Presidente da República. António José Seguro realçou que o Parque do Coa é um trabalho em construção e que olhar para aquele vale é um exercício de contemplação da humanidade. O chefe de Estado referiu que não basta falar dos 30 anos de vida do parque se não existir uma visão integrada do território e da coesão territorial. Sublinhou que o parque faz parte de um desígnio nacional de combate ao isolamento e ao envelhecimento do território e das populações. E apelou ao investimento na reabilitação ferroviária entre o Pocinho e Barca d'Alva. É já amanhã o ponto alto das Capeias Arraianas. Realiza-se no Soito, com a 39ª edição do Festival Ó Furcão Rapazes, e tem a participação das principais aldeias onde a tradição é mais vincada. O Festival Ó Furcão Rapazes é um dos momentos altos de uma das identitárias expressões da Raia Sabugalense. O espaço exterior da Biblioteca Municipal Eduardo Lourenço, na Guarda, recebe hoje à noite um espetáculo musical. A proposta junta em palco Sónia Sobral, no acordeão, e Gonçalo Garcia, na bateria. Numa apresentação que explora a relação entre os dois instrumentos, através de diferentes ritmos e sonoridades.

0: Para esta quinta-feira, dia 13 de agosto, pode contar no interior do país com céu limpo ou pouco nublado e também com nova subida das temperaturas máximas na Guarda de 33 graus, de 34 em Aguiar da Beira, 36 na Covilhã e de 39 em Vila Nova de Foscoa.
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0: Avançamos agora para as notícias com a edição de Carlos Gomes.
1: O Parque Arqueológico do Val do Coa assinalou 3 décadas de preservação da arte rupestre numa cerimónia realizada no Museu do Coa e presidida pelo Presidente da República. A data recordou um dos momentos mais marcantes da história do património do Coa. Há 30 anos, a frase "as gravuras não sabem nadar" tornou-se num símbolo da mobilização dos cidadãos pela preservação das gravuras rupestres, travando a submersão daquela arte paleolítica. Em 1998 chegou o reconhecimento internacional com a inscrição do Val do Coa como Património Mundial da Unesco. António José Seguro começou por sublinhar que as causas em que acreditamos valem a pena.
2: Há 30 anos eram poucos os que, olhando para este vale, imaginavam que hoje estaríamos aqui. É evidente que foi preciso mais do que acreditar. Porém, se não acreditássemos que isto era possível, então nada seria mais possível. Não seria possível o primeiro passo. Não teria sido possível desenhar este museu. Não teria sido possível preservar a memória dos nossos antepassados. Não teria sido possível conhecer a verdadeira dimensão do povoamento deste vale, nem a mensagem que as mulheres e os homens desse tempo deixaram escrita na pedra como um sinal e uma prova de vida. Não teria sido possível transformar as primeiras notícias sobre as gravuras e as subsequentes em argumento para a criação do Parque Arqueológico há 30 anos. Mas 30 anos não são nada. Eu falo-vos de 20 mil anos de espera até hoje. Por isso, olhar para este vale não é um pormenor. É um exercício de contemplação da humanidade. Podemos, enfim, falar do nome de Vila Nova de Foz Coa, que entrou no mapa das nossas referências culturais, no mapa das nossas viagens familiares, no mapa das belezas que todos sabem existir neste belo vale.
1: O chefe de Estado referiu que não basta falar dos 30 anos de vida do parque se não existir uma visão integrada do território e da coesão territorial.
2: Falar do parque arqueológico é referir um trabalho em construção permanente. Porque acreditamos no papel da cultura como cimento das comunidades e dos territórios, como um instrumento de valorização das nossas sociedades, como um diálogo com o tempo e a sua passagem, como uma memória que não desistimos e que valorizamos, porque ela dá sentido à nossa história e à nossa existência enquanto seres humanos. Mas não podemos esperar que esta visão e estes valores sobrevivam por si próprios. É necessário que as nossas profissões de fé na cultura e no papel do património sejam acompanhadas por investimentos razoáveis e pela solidariedade que faz do território uma rede de circulação, de mobilidade, de conhecimento, de troca e partilha de valores. A criação deste parque, desta fundação e deste museu é a prova de que é possível, fora dos circuitos dominantes, manter instituições importantes e memoráveis. Isto fez-se com muito trabalho, com insistência, e também com paixão, dedicação e muita criatividade. E só poderá ser prolongado com investimento, com planeamento e aposta na educação e no talento e visão empresarial de quem vive no interior do nosso país.
1: António José Seguro sublinhou que o Parque do Coa faz parte de um desígnio nacional.
2: Faz parte de um desígnio nacional de combate ao isolamento e ao envelhecimento do território e das populações. Faz parte de uma missão de que estamos investidos, a de respeitar um monumento milenar e de o legar às gerações futuras. E faz parte, finalmente, desse futuro. Um futuro que não existe sem memória, sem lugares que a preservem e sem pessoas.
1: E sobre as pessoas, o Presidente da República apelou ao investimento e apontou como exemplo a importância da reabilitação ferroviária, por exemplo, entre o Pocinho e Barca d'Alva.
2: É preciso dar corpo e realização a essas reflexões, porque o Douro e o Val do Coa não são apenas paisagens para contemplar. São paisagens habitadas. Estão à nossa espera para serem vividas. Constituem realidades onde a humanidade deixou o seu traço há milénios. Desde aí não pararam no tempo e aguardam que saibamos estar à altura da sua herança.
1: António José Seguro realçou que é necessário pensar na ligação entre as duas classificações de património mundial que ligam o Parque do Coa ao Douro Vinheteiro. Já o presidente da Fundação Coa Parque, João Paulo Sousa, defendeu que o território soube transformar risco em património quando, em 1994, no contexto da discussão entre a arte e a barragem, foram identificadas cerca de 80 rochas com gravuras em 14 sítios, sendo que, no ano seguinte, o inventário quase duplicou e continuou a crescer nos anos seguintes. Hoje são mais de 1.600 rochas espalhadas por mais de 100 sítios arqueológicos. É já amanhã o ponto alto das Capeias Arraianas. Realiza-se no Soito, com a 39ª edição do Festival O Furcão Rapazes, e tem a participação das principais aldeias onde a tradição é mais vincada, nomeadamente Aldeia da Ponte, Aldeia do Bispo, Aldeia Velha, Alfaiates, Foios, Forcalhos, Lajeosa da Raia, Ozendo e Soito. O festival O Furcão Rapazes é um dos momentos altos de uma das identitárias expressões da raia sabugalense, mas além desse encontro ainda há outros no calendário das Capeias Arraianas. Amanhã também há capeia na localidade da Nave, dia 15 o encontro é em Aldeia da Ponte, no domingo em Val de Espinho, dia 17 em Alfaiates e Forcalhos, dia 18 de agosto é nos Foios e as Capeias Arraianas deste verão terminam no dia 25 em Aldeia Velha. O espaço exterior da Biblioteca Municipal Eduardo Lourenço na Guarda recebe hoje à noite um espetáculo musical. A proposta junta em palco Sónia Sobral no acordeão e Gonçalo Garcia na bateria, numa apresentação que explora a relação entre os dois instrumentos através de diferentes ritmos e sonoridades. A música eletrónica surge também como elemento de ligação, contribuindo para uma abordagem marcada pela experimentação e pelo diálogo entre o acordeão e a percussão. O espetáculo surge de ideias de jovens compositores portugueses, explorando uma linguagem musical a partir da interação entre os dois intérpretes e dos diferentes recursos sonoros dos instrumentos. Começa às 9 da noite e tem entrada gratuita.
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0: Bom dia, são agora 9:30.
1: O Parque Arqueológico do Val do Coa assinalou 3 décadas de preservação da arte rupestre numa cerimónia realizada no Museu do Coa e presidida pelo Presidente da República. António José Seguro realçou que o Parque do Coa é um trabalho em construção e que olhar para aquele vale é um exercício de contemplação da humanidade. O chefe de Estado referiu que não basta falar dos 30 anos de vida do parque se não existir uma visão integrada do território e da coesão territorial. Sublinhou que o parque faz parte de um desígnio nacional de combate ao isolamento e ao envelhecimento do território e das populações. E apelou ao investimento na reabilitação ferroviária entre o Pocinho e Barca d'Alva. É já amanhã o ponto alto das Capeias Arraianas. Realiza-se no Soito, com a 39ª edição do Festival Ó Furcão Rapazes, e tem a participação das principais aldeias onde a tradição é mais vincada. O Festival Ó Furcão Rapazes é um dos momentos altos de uma das identitárias expressões da Raia Sabugalense. O espaço exterior da Biblioteca Municipal Eduardo Lourenço na Guarda recebe hoje à noite um espetáculo musical. A proposta junta em palco Sónia Sobral no acordeão e Gonçalo Garcia na bateria, numa apresentação que explora a relação entre os dois instrumentos através de diferentes ritmos e sonoridades.

0: Para esta quinta-feira, dia 13 de agosto, pode contar no interior do país com céu limpo ou pouco nublado e também com nova subida das temperaturas máximas na Guarda de 33 graus, de 34 em Aguiar da Beira, 36 na Covilhã e de 39 em Vila Nova de Foscoa.
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0: Avançamos agora para as notícias com a edição de Carlos Gomes.
1: O Parque Arqueológico do Val do Coa assinalou 3 décadas de preservação da arte rupestre numa cerimónia realizada no Museu do Coa e presidida pelo Presidente da República. A data recordou um dos momentos mais marcantes da história do património do Coa. Há 30 anos, a frase "as gravuras não sabem nadar" tornou-se num símbolo da mobilização dos cidadãos pela preservação das gravuras rupestres, travando a submersão daquela arte paleolítica. Em 1998 chegou o reconhecimento internacional com a inscrição do Val do Coa como Património Mundial da Unesco. António José Seguro começou por sublinhar que as causas em que acreditamos valem a pena.
2: Há 30 anos eram poucos os que, olhando para este vale, imaginavam que hoje estaríamos aqui. É evidente que foi preciso mais do que acreditar. Porém, se não acreditássemos que isto era possível, então nada seria mais possível. Não seria possível o primeiro passo. Não teria sido possível desenhar este museu. Não teria sido possível preservar a memória dos nossos antepassados. Não teria sido possível conhecer a verdadeira dimensão do povoamento deste vale, nem a mensagem que as mulheres e os homens desse tempo deixaram escrita na pedra como um sinal e uma prova de vida. Não teria sido possível transformar as primeiras notícias sobre as gravuras e as subsequentes em argumento para a criação do Parque Arqueológico há 30 anos. Mas 30 anos não são nada. Eu falo-vos de 20 mil anos de espera até hoje. Por isso, olhar para este vale não é um pormenor. É um exercício de contemplação da humanidade. Podemos, enfim, falar do nome de Vila Nova de Foz Coa, que entrou no mapa das nossas referências culturais, no mapa das nossas viagens familiares, no mapa das belezas que todos sabem existir neste belo vale.
1: O chefe de Estado referiu que não basta falar dos 30 anos de vida do parque se não existir uma visão integrada do território e da coesão territorial.
2: Falar do parque arqueológico é referir um trabalho em construção permanente. Porque acreditamos no papel da cultura como cimento das comunidades e dos territórios, como um instrumento de valorização das nossas sociedades, como um diálogo com o tempo e a sua passagem, como uma memória que não desistimos e que valorizamos, porque ela dá sentido à nossa história e à nossa existência enquanto seres humanos. Mas não podemos esperar que esta visão e estes valores sobrevivam por si próprios. É necessário que as nossas profissões de fé na cultura e no papel do património sejam acompanhadas por investimentos razoáveis e pela solidariedade que faz do território uma rede de circulação, de mobilidade, de conhecimento, de troca e partilha de valores. A criação deste parque, desta fundação e deste museu é a prova de que é possível, fora dos circuitos dominantes, manter instituições importantes e memoráveis. Isto fez-se com muito trabalho, com insistência, e também com paixão, dedicação e muita criatividade. E só poderá ser prolongado com investimento, com planeamento e aposta na educação e no talento e visão empresarial de quem vive no interior do nosso país.
1: António José Seguro sublinhou que o Parque do Coa faz parte de um desígnio nacional.
2: Faz parte de um desígnio nacional de combate ao isolamento e ao envelhecimento do território e das populações. Faz parte de uma missão de que estamos investidos, a de respeitar um monumento milenar e de o legar às gerações futuras. E faz parte, finalmente, desse futuro. Um futuro que não existe sem memória, sem lugares que a preservem e sem pessoas.
1: E sobre as pessoas, o Presidente da República apelou ao investimento e apontou como exemplo a importância da reabilitação ferroviária, por exemplo, entre o Pocinho e Barca d'Alva.
2: É preciso dar corpo e realização a essas reflexões, porque o Douro e o Val do Coa não são apenas paisagens para contemplar, são paisagens habitadas. Estão à nossa espera para serem vividas. Constituem realidades onde a humanidade deixou o seu traço há milénios. Desde aí não pararam no tempo e aguardam que saibamos estar à altura da sua herança.
1: António José Seguro realçou que é necessário pensar na ligação entre as duas classificações de património mundial que ligam o Parque do Coa ao Douro Vinheteiro. Já o presidente da Fundação Coaparque, João Paulo Sousa, defendeu que o território soube transformar risco em património quando, em 1994, no contexto da discussão entre a arte e a barragem, foram identificadas cerca de 80 rochas com gravuras em 14 sítios, sendo que, no ano seguinte, o inventário quase duplicou e continuou a crescer nos anos seguintes. Hoje são mais de 1.600 rochas espalhadas por mais de 100 sítios arqueológicos. É já amanhã o ponto alto das Capeias Arraianas. Realiza-se no Soito, com a 39ª edição do Festival Ó Furcão Rapazes, e tem a participação das principais aldeias onde a tradição é mais vincada, nomeadamente Aldeia da Ponte, Aldeia do Bispo, Aldeia Velha, Alfaiates, Foios, Forcalhos, Lajeosa da Raia, Ozendo e Soito. O Festival Ó Furcão Rapazes é um dos momentos altos de uma das identitárias expressões da raia sabugalense, mas além desse encontro ainda há outros no calendário das Capeias Arraianas. Amanhã também há capeia na localidade da Nave, dia 15 o encontro é em Aldeia da Ponte, no domingo em Val de Espinho, dia 17 em Alfaiates e Forcalhos, dia 18 de agosto é nos Foios e as Capeias Arraianas deste verão terminam no dia 25 em Aldeia Velha. O espaço exterior da Biblioteca Municipal Eduardo Lourenço na Guarda recebe hoje à noite um espetáculo musical. A proposta junta em palco Sónia Sobral no acordeão e Gonçalo Garcia na bateria, numa apresentação que explora a relação entre os dois instrumentos através de diferentes ritmos e sonoridades. A música eletrónica surge também como elemento de ligação, contribuindo para uma abordagem marcada pela experimentação e pelo diálogo entre o acordeão e a percussão. O espetáculo surge de ideias de jovens compositores portugueses, explorando uma linguagem musical a partir da interação entre os dois intérpretes e dos diferentes recursos sonoros dos instrumentos. Começa às 9 da noite e tem entrada gratuita.
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0: São 11:58, menos uma hora nos Açores.
1: As autoridades na Croácia afirmam que foi encontrado o corpo de um português que estava desaparecido. Ele fazia parte do grupo de 4 portugueses que estavam numa embarcação que naufragou. 2 foram resgatados com vida. Há um outro português que continua desaparecido. Os ambientalistas em defesa da Mata da Albergaria não confiam que sejam cumpridas as restrições impostas pelo ICNF à passagem da volta a Portugal por esta zona do Parque Nacional da Peneda Gerês. Esta tarde há um protesto na Vila do Gerês. À procura de soluções para os javalis na Serra da Arrábida, a Câmara de Setúbal reúne-se esta tarde com o ICNF. O Clube da Arrábida exige soluções para um problema de saúde pública.

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2: Mais um dia quente nesta quinta-feira. O Instituto Português do Mar e da Atmosfera prevê 33 graus de temperatura máxima para Faro, 32 para Lisboa e 25 para o Porto. Notícias ao meio-dia. A edição é de Paula Dias.
3: Foi encontrado esta manhã o corpo de um português que estava desaparecido desde ontem. Ele foi encontrado na costa da Croácia. A informação é confirmada pelo Ministério Croata do Mar. Este português fazia parte do grupo de 4 pessoas que estavam num insuflável, uma embarcação que foi apanhada pelo mau tempo. Ontem, 2 pessoas foram resgatadas com vida. Agora continuam as buscas para encontrar o 4º elemento deste grupo de portugueses. 20 pessoas foram detidas no norte do país por suspeitas de traficarem droga para alguns estabelecimentos prisionais no país: Viseu, Coimbra, Lamego e também Guarda. Uma operação da Judiciária começou em abril do ano passado. Há minutos, o diretor da Polícia Judiciária da Guarda, Alexandre Branco, explicou que eram os próprios prisioneiros os responsáveis pela droga que entrava nas prisões. Dos 20 detidos, alguns foram apanhados pela Polícia Judiciária em flagrante.
4: Efetuamos previamente 4 detenções em flagrante delito. Falhamos outras 2, mas essas 2 que falhamos permitiam-nos aferir que tínhamos, por detrás de toda esta entrada de droga, tínhamos uma estrutura bastante organizada. E isso porquê? Porque a dado momento apercebemos que haviam pessoas específicas que traziam a droga até à porta do EP, à porta, lado censo, e que depois entregavam a visitas, visitas que não estavam no esquema criminoso. A partir daí, reorganizamos toda a investigação, passamos a enfrentar um grupo organizado, cujos mandantes são reclusos.
3: O diretor da Polícia Judiciária da Guarda explicou que foram apreendidas 80 doses individuais de heroína, 120 doses de cocaína e 7 papéis impregnados com droga, que ainda não se sabe ao certo o que são. Escutamos esta declaração de Alexandre Branco à RTP.
4: Não temos muita droga apreendida porque fazia parte do modus operandi desta organização. Ou seja, pequenas quantidades para, se fossem interceptados, nunca caírem no tráfico de estupefacientes.
5: Vários tipos de estupefacientes introduzidos de várias maneiras, inclusive dentro do corpo, no rol de carne, referem no comunicado, e também em papéis. Que sugeriam mensagens de crianças para os reclusos.
4: Exatamente. Ainda não temos as análises laboratoriais completas, mas poderá ser K4, no caso com que os papéis estão impregnados. É um canabinol sintético que tenta imitar os efeitos do cannabis, simplesmente estão altamente potenciados.
3: Esclarecimentos há minutos de Alexandre Branco, diretor da Polícia Judiciária da Guarda. Já deu muito que falar e a contestação ainda não acabou. Depois da autorização dada pelo Instituto de Conservação da Natureza e Florestas, esta tarde o pelotão da Volta a Portugal em bicicleta vai fazer parte do percurso da 7ª etapa na Mata da Albergaria, em pleno Parque Nacional da Peneda-Gerês. Um movimento cívico pela defesa da albergaria marcou um protesto para 1:30 da tarde na Vila do Gerês. Pedro Ribeiro de Castro é ambientalista e faz parte deste movimento. Ouvido pela TSF, ele espera a companhia de cerca de 50 pessoas neste protesto mais logo à tarde.
6: Aquilo vai ser colocada uma tarja e depois os manifestantes, cada um trará um cartaz com uma palavra de ordem qualquer. A mim eu sei o que é que diz. Autarquia responsável protege zonas protegidas.
7: E a autarquia, neste caso, não está a ser responsável?
6: Eu acho que não. A minha humilde opinião, acho que não. desde o modelo criado de congestão da Serra, da Peneda Gerês, isto ficou mais facilitado à promoção turística. E é isto que, não é só no norte do país, mas em todo o país, que se está a ver que a promoção de zonas mais sensíveis, zonas mais protegidas, estão a ser afastadas para promover o turismo. E o Sr. Presidente da Câmara está interessado em promover, aliás é a palavra que ele utiliza, promover a Serra, o conjunto montanhoso de Peneda Gerês.
3: As críticas ao Presidente da Câmara Municipal de Terras de Boro, Pedro Ribeiro de Castro, não fica descansado com as restrições que o ICNF impôs para autorizar esta passagem pela mata da albergaria.
6: O nosso borbulho de aeronaves ou de drones, a redução ao estritamente necessário, que é um conceito difuso e que pode ser muita coisa, e a ausência de público. Aqui a questão está precisamente no precedente que se pode vir a criar relativamente a esta prova. A Mata da Albergaria, como nós todos sabemos, é um património natural de exceção. Esta integridade ecológica da mata justificou o reconhecimento como reserva biogenética do Conselho Europeu, integra a rede Natura 2000, é reserva de biosfera transfronteiriça do Gerês-Jurez, reconhecida pela Unesco. Por isso, no nosso entender, não faz qualquer sentido, até porque haveria outras alternativas, pelo parque natural.
3: O ambientalista acusa o ICNF de falta de transparência.
6: Acho que o ICNF, neste momento, está em falta, até legal, porque emitiu um parecer e ainda não o publicou. Já há vários dias, há uma semana, que ninguém sabe qual é o fundamento e quais são os argumentos utilizados pelo ICNF, não sabemos.
7: Falta de transparência.
6: Sim, falta transparência, obviamente, isto está na lei, e isto, pelo princípio da transparência, exatamente, nós temos que ter acesso a isso.
3: O diretor da Volta a Portugal em Bicicleta, e vamos voltar ao ouvi-lo daqui a pouco, já garantiu que os corredores que durante o percurso pela mata da albergaria deitarem lixo para o chão vão ser expulsos da volta. Pedro Ribeiro de Castro também não está convencido em relação a esta garantia.
6: Os ciclistas não são os maiores causadores da pressão ali naquela área. O que causa ali a pressão toda é... por isso os carros de apoio, as aeronaves que poderão passar, o público e toda esta caravana que segue a volta a Portugal. Por isso, e o facto de me dizerem, bem, os ciclistas e deitam coisas para o chão, são excluídos, isso eu diria, no mínimo é ridículo.
3: A desconfiança de Pedro Ribeiro de Castro, que faz parte do movimento cívico pela Mata da Albergaria. É por lá que durante a tarde os corredores vão fazer este percurso, uma parte do percurso da sétima etapa, na ligação entre Vieira do Minho e a Vila do Gerês. O diretor da Volta a Portugal fala desta mata como uma joia que tem de ser preservada e deixa garantias de que isso vai acontecer. Tiago Santos.
8: O diretor da Volta a Portugal tem um plano para a passagem pelo Gerês e não quer má publicidade para o pelotão.
9: Aquilo não vai haver bocinas, não vai haver um acelerão de uma moto, não vai haver...
10: Não vão ouvir buzinas, vão ouvir motas a acelerar. Vamos ter apenas o mínimo imprescindível. Está ali uma joia que é preciso respeitar. Chegados a este ponto, em que já se falou tanto, acredito que até é bom para a mata que toda a gente conheça a delicadeza deste lugar. Um lugar que tem uma singularidade, tem uma estrada que liga dois países, que foi via romana, unia Braga à histórica, e que tem uma estrada lindíssima que passa por lá, pela qual queremos promover o acesso de bicicleta.
9: E que devemos promover o acesso de bicicleta.
8: Estão avisados os carros e as motas que acompanham os ciclistas e também a televisão que transmite a prova.
9: O helicóptero, evidentemente...
10: Não há helicóptero. O ponto de encontro da RTP também está fora da mata de albergaria. Os filmes que possam existir de helicóptero são feitos depois da mata, longe da mata. Mas também os ciclistas têm de respeitar a natureza.
9: Longe da mata...
8: Também os ciclistas têm de respeitar a natureza.
9: Os condicionantes para os ciclistas vão ser nunca visto.
10: Vamos ter condicionantes nunca antes vistas para os ciclistas. Vamos levar o rolamento a um ponto nunca visto. Se um ciclista parar para satisfazer as suas necessidades fisiológicas ali, vai ser expulso. Vai ser assim, não estamos a brincar. Queremos que entendam que vamos passar por lá para ajudar a reivindicar e não como um atrevimento. Isso seria doloroso para a organização.
9: Como a organização que mais nos doeria.
8: Todos os cuidados e um cartão vermelho sempre à disposição para mostrar aos ciclistas que podem ser expulsos da prova caso não cumpram as regras.
3: Sétima etapa da Volta a Portugal em bicicleta tem duas contagens de montanha de primeira categoria na Mata de Albergaria, no concelho de Terras de Boro e também no Alto de Jarmil, no concelho de Ponte da Barca, antes de terminar com uma subida de terceira categoria às Termas do Gerês. Numa outra causa, os ambientalistas também esperam para ver o que dá ao início desta tarde a reunião entre a Câmara Municipal de Setúbal e o ICNF por causa dos javalis na Serra da Arrábida. Nos últimos tempos, os animais que já andavam pelas praias de Setúbal têm aparecido também na cidade à procura de alimento. Já nem a presença das pessoas afasta os javalis, que reviram tudo à procura de comida. Uma das associações que tem vindo a estudar e a acompanhar a presença de javalis na serra é o Clube da Arrábida. Pedro Vieira, presidente desta associação, sublinha que estamos perante um problema de saúde pública.
11: Os javalis, sobretudo os que estão na praia, têm que ser retirados da praia já. E a maneira de fazer isso é um abate dos javalis. Pode-se chamar uma correção de densidade, mas aqueles javalis não podem estar em contacto diário com as pessoas, onde as pessoas se deitam, onde há crianças a brincar. Aqueles javalis passam pelo meio das pessoas. Temos o problema todo de carraças, de urina, de defecarem no areal onde as pessoas se deitam. Portanto, é uma situação de saúde pública urgente e que tem que ser resolvida, e é inadmissível que ainda não o tenha sido. Isto nos javalis que estão dentro da praia. Os javalis da cidade também têm que ser removidos, porque são um perigo também para a saúde pública, estão a causar uma série de danos, estão em contacto com pessoas, podem causar acidentes rodoviários, por aí adiante, também poderiam ser retirados, embora o problema dentro da cidade é mais complexo do que o problema na praia.
3: Pedro Vieira afirma que há já 10 anos tinha sido desenhado entre várias entidades um plano

0: desses animais. O javali são um animal oportunista e vem à procura de alimento e encontra alimento muito fácil, sobretudo junto aos caixotes do lixo, que era outra medida que tinha sido preconizada por nós, Clube da Arrábida, até porque na altura havia um problema enorme de recolha de lixo na praia, era colocar caixotes inacessíveis aos javalis, que foram colocados durante um ano e depois, um ano ou dois, e depois foram substituídos por outros que não cumprem na totalidade. Mas o mais importante na questão da praia é a recolha do lixo ao fim do dia. Ou seja, a recolha do lixo na zona das praias é feita de madrugada. Os concessionários retiram o lixo, metem-no junto dos baldões e depois esse lixo é recolhido de manhã. Isto dá aos javalis uma oportunidade única para durante a noite virem predar junto aos caixotes. Outra medida que a Câmara começou agora a fazer é informação ao público com placares, chamando a atenção para o perigo dos javalis, para não alimentarem os javalis, para se afastarem dos javalis.
1: O presidente do Clube da Arrábida sublinha também que esta questão já tinha sido levantada e ele acusa os responsáveis de falta de coragem política depois das críticas que o PAN fez às iniciativas de controlo da população de javalis.
0: Esta situação que está a viver na praia vive-se há 2 anos. Apareceram cerca de 7 ou 8 javalis na praia, que tiveram na praia desde a primavera até cerca de junho. E em junho houve uma ação de correção de densidade com caçadores devidamente credenciados pelo ICNF e com o ICNF presente. Esses javalis foram abatidos, foram retirados da praia, só que depois houve uma polémica muito grande empolgada pelo PAN, baseada numa campanha muito grande de mentiras, e a partir desse momento não houve coragem política para dizer não, isto foi uma ação, correu desta forma, foi uma ação legal, dentro do enquadramento legal, e vai ter que continuar a ser feita para evitar problemas. Não, o que aconteceu foi uma retração na emissão de credenciais e agora temos este problema porque estes javalis apareceram na praia no início da primavera, foram identificados, o ICNF foi notificado várias vezes, atenção que estes javalis têm que ser retirados da praia, enterrou-se a cabeça na areia.
1: Pedro Vieira lembra ainda que o javali não tem predadores na Arrábida e afirma que este animal já é um dos maiores problemas na Serra. É uma casa de várias espécies únicas que estão a ser destruídas.
0: Um parque natural vive de... é um espaço que é utilizado, por humanos, é um espaço natural que tem que ter, obviamente, as suas correções e tem que ser olhado dessa forma. Nós não fizemos correções. O javali, se não for corrigido, faz um dano brutal neste momento à biodiversidade da Serra da Arrábida, porque não só nós estamos a ter este problema de contacto com humanos, mas dentro do próprio espaço do parque há uma série de espécies protegidas e que são únicas da Serra da Arrábida que estão a desaparecer, nomeadamente uma série de espécies de bulbosas, de bulbos, de flores, de orquídeas e por aí diante, que os javalis comem, que estão a pôr em risco a existência dessas espécies, porque a população de javalis não está a ser controlada. E quando nós falamos controlado, o javali neste momento não tem um predador natural.
1: Pedro Vieira, que faz parte do movimento, uma associação que estuda a presença dos javalis na Serra da Arrábida. O ICNF revelou em junho que aumentou o número de ações de correção da densidade populacional autorizadas este ano. Em 2025, o Instituto de Conservação da Natureza e Floresta estimava que anualmente eram abatidos entre 400 a 600 animais. A estimativa aumentou este ano para 600 a 700 animais. O presidente da Junta de Freguesia de Vintes garante que está a trabalhar com a Câmara Municipal de Gaia para apoiar os trabalhadores que foram despedidos da empresa Pontual Indústria de Calçado, depois da fábrica ter fechado no final de julho. Durante este tempo, os trabalhadores continuam vigilantes à porta da fábrica para evitar que as máquinas sejam retiradas. A empresa está em processo de insolvência e os trabalhadores não receberam ainda o salário do mês passado, também o subsídio de férias e de Natal. A Junta de Freguesia de Avintes, o presidente Nicolino Ribeiro, ouvido pela TSF, assume preocupação em relação ao que se está a passar.
2: É uma situação que é de lamentar, ainda para mais as pessoas serem despedidas sem o próprio salário do mês. Sabemos e tentamos acompanhar a situação juntamente com a Câmara Municipal, os Serviços de Ação Social e com a advogada

0: que representa os trabalhadores, e estamos a fazer um levantamento, já fizemos um levantamento do número de trabalhadores e vão começar os contactos para ver as necessidades de cada um. Sabemos que estes processos são morosos, não é? Ainda para mais, apesar de ser um processo que não pode, portanto, parar, não é? Porque são férias sociais, mas é um processo. Há sempre encravos aqui pelo meio que esperemos que isto se resolva a curto prazo.
1: Entre os cerca de 60 trabalhadores, 40 funcionários desta fábrica de calçado são de 20. A maioria está longe da reforma, mas têm idades que tornam também a procura por um novo emprego mais difícil. A Junta de Freguesia ainda não tem uma estimativa do valor dos apoios que é necessário dar a estas pessoas, mas garante que a Junta está a tratar dessa ajuda juntamente com a Câmara.
0: Já fizemos a seleção de todos os trabalhadores. Vamos fazer o contacto, ver quais são as necessidades e, enquanto não disponha ou do Fundo de Garantia Salarial ou do Subsídio de Emprego, ajudar naquilo que for preciso.
2: E que necessidades são essas? Que ajudas são essas? O que é que a Junta está disposta a fazer?
0: Na renda, ou em alimentação, em bens alimentares, ou eletricidade, água, dentro disto que são, digamos, bens essenciais, não é? Ou necessidades essenciais, estamos dispostos, em conjunto com a Câmara de Gaia, a ver situação a situação e ver o que é que podemos fazer.
2: E já estimaram um valor para estas ajudas?
0: Não, porque são situações, há aqui situações diferentes, pessoas com tempos diferentes, uns têm apoio familiar, outros não têm apoio familiar. Portanto, os contactos agora é que vão começar e vamos ver, de facto, fazer um levantamento dessas necessidades.
1: Presidente da Junta de Freguesia de Avintes sublinha que o processo de insolvência está a demorar demasiado o tempo e aproveita para fazer um alerta ao Governo.
0: Muito passará por alterações legislativas que tornem estes processos mais rápidos, mais céleres.
2: É esse o apelo que faz ao Governo?
0: Sim, sem dúvida.
1: Nicolino Ribeiro, presidente da Junta de Freguesia de Avintes, ouvido esta manhã pelo jornalista da TSF Leonardo Alexandre. A Junta tem procurado também apoios entre os partidos. O PS, o PCP e o Bloco de Esquerda já se mostraram solidários com os trabalhadores despedidos desta fábrica de calçado e já questionaram também o Governo.
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0: Bom dia, agora 12:30.
1: O Parque Arqueológico do Val do Coa assinalou 3 décadas de preservação da arte rupestre numa cerimónia realizada no Museu do Coa e presidida pelo Presidente da República. António José Seguro realçou que o Parque do Coa é um trabalho em construção e que olhar para aquele vale é um exercício de contemplação da humanidade. O chefe de Estado referiu que não basta falar dos 30 anos de vida do parque se não existir uma visão integrada do território e da coesão territorial. Sublinhou que o parque faz parte de um desígnio nacional de combate ao isolamento e ao envelhecimento do território e das populações. E apelou ao investimento na reabilitação ferroviária entre o Pocinho e Barca d'Alva. É já amanhã o ponto alto das Capeias Arraianas. Realiza-se no Soito, com a 39ª edição do Festival Ó Furcão Rapazes, e tem a participação das principais aldeias onde a tradição é mais vincada. O Festival Ó Furcão Rapazes é um dos momentos altos de uma das identitárias expressões da Raia Sabugalense. O espaço exterior da Biblioteca Municipal Eduardo Lourenço, na Guarda, recebe hoje à noite um espetáculo musical. A proposta junta em palco Sónia Sobral, no acordeão, e Gonçalo Garcia, na bateria. Numa apresentação que explora a relação entre os dois instrumentos através de diferentes ritmos e sonoridades.

0: Para esta quinta-feira, dia 13 de agosto, pode contar no interior do país com céu limpo ou pouco nublado e também com nova subida das temperaturas máximas na Guarda de 33 graus, de 34 em Aguiar da Beira, 36 na Covilhã e de 39 em Vila Nova de Foscoa.
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0: Avançamos agora para as notícias com a edição de Carlos Gomes.
1: O Parque Arqueológico do Val do Coa assinalou 3 décadas de preservação da arte rupestre numa cerimónia realizada no Museu do Coa e presidida pelo Presidente da República. A data recordou um dos momentos mais marcantes da história do património do Coa. Há 30 anos, a frase "as gravuras não sabem nadar" tornou-se num símbolo da mobilização dos cidadãos pela preservação das gravuras rupestres, travando a submersão daquela arte paleolítica. Em 1998 chegou o reconhecimento internacional com a inscrição do Val do Coa como Património Mundial da Unesco. António José Seguro começou por sublinhar que as causas em que acreditamos valem a pena.
2: Há 30 anos eram poucos os que, olhando para este vale, imaginavam que hoje estaríamos aqui. É evidente que foi preciso mais do que acreditar. Porém, se não acreditássemos que isto era possível, então nada seria mais possível. Não seria possível o primeiro passo. Não teria sido possível desenhar este museu. Não teria sido possível preservar a memória dos nossos antepassados. Não teria sido possível conhecer a verdadeira dimensão do povoamento deste vale, nem a mensagem que as mulheres e os homens desse tempo deixaram escrita na pedra como um sinal e uma prova de vida. Não teria sido possível transformar as primeiras notícias sobre as gravuras e as subsequentes em argumento para a criação do Parque Arqueológico há 30 anos. Mas 30 anos não são nada. Eu falo-vos de 20 mil anos de espera até hoje. Por isso, olhar para este vale não é um pormenor. É um exercício de contemplação da humanidade. Podemos, enfim, falar do nome de Vila Nova de Foz Coa, que entrou no mapa das nossas referências culturais, no mapa das nossas viagens familiares, no mapa das belezas que todos sabem existir neste belo vale.
1: O chefe de Estado referiu que não basta falar dos 30 anos de vida do parque se não existir uma visão integrada do território e da coesão territorial.
2: Falar do parque arqueológico é referir um trabalho em construção permanente. Porque acreditamos no papel da cultura como cimento das comunidades e dos territórios, como um instrumento de valorização das nossas sociedades, como um diálogo com o tempo e a sua passagem, como uma memória que não desistimos e que valorizamos, porque ela dá sentido à nossa história e à nossa existência enquanto seres humanos. Mas não podemos esperar que esta visão e estes valores sobrevivam por si próprios. É necessário que as nossas profissões de fé na cultura e no papel do património sejam acompanhadas por investimentos razoáveis e pela solidariedade que faz do território uma rede de circulação, de mobilidade, de conhecimento, de troca e partilha de valores. A criação deste parque, desta fundação e deste museu é a prova de que é possível, fora dos circuitos dominantes, manter instituições importantes e memoráveis. Isto fez-se com muito trabalho, com insistência, e também com paixão, dedicação e muita criatividade. E só poderá ser prolongado com investimento, com planeamento e aposta na educação e no talento e visão empresarial de quem vive no interior do nosso país.
1: António José Seguro sublinhou que o Parque do Coa faz parte de um desígnio nacional.
2: Faz parte de um desígnio nacional de combate ao isolamento e ao envelhecimento do território e das populações. Faz parte de uma missão de que estamos investidos, a de respeitar um monumento milenar e de o legar às gerações futuras. E faz parte, finalmente, desse futuro. Um futuro que não existe sem memória, sem lugares que a preservem e sem pessoas.
1: E sobre as pessoas, o Presidente da República apelou ao investimento e apontou como exemplo a importância da reabilitação ferroviária, por exemplo, entre o Pocinho e Barca d'Alva.
2: É preciso dar corpo e realização a essas reflexões, porque o Douro e o Val do Coa não são apenas paisagens para contemplar. São paisagens habitadas. Estão à nossa espera para serem vividas. Constituem realidades onde a humanidade deixou o seu traço há milénios. Desde aí não pararam no tempo e aguardam que saibamos estar à altura da sua herança.
1: António José Seguro realçou que é necessário pensar na ligação entre as duas classificações de património mundial que ligam o Parque do Coa ao Douro Vinheteiro. Já o presidente da Fundação Coaparque, João Paulo Sousa, defendeu que o território soube transformar risco em património quando, em 1994, no contexto da discussão entre a arte e a barragem, foram identificadas cerca de 80 rochas com gravuras em 14 sítios, sendo que, no ano seguinte, o inventário quase duplicou e continuou a crescer nos anos seguintes. Hoje são mais de 1.600 rochas espalhadas por mais de 100 sítios arqueológicos. É já amanhã o ponto alto das Capeias Arraianas. Realiza-se no Soito, com a 39ª edição do Festival O Furcão Rapazes, e tem a participação das principais aldeias onde a tradição é mais vincada, nomeadamente Aldeia da Ponte, Aldeia do Bispo, Aldeia Velha, Alfaiates, Foios, Forcalhos, Lajeosa da Raia, Ozendo e Soito. O Festival O Furcão Rapazes é um dos momentos altos de uma das identitárias expressões da raia sabugalense, mas além desse encontro ainda há outros no calendário das Capeias Arraianas. Amanhã também há capeia na localidade da Nave, dia 15 o encontro é em Aldeia da Ponte, no domingo em Val de Espinho, dia 17 em Alfaiates e Forcalhos, dia 18 de agosto é nos Foios e as Capeias Arraianas deste verão terminam no dia 25 em Aldeia Velha. O espaço exterior da Biblioteca Municipal Eduardo Lourenço na Guarda recebe hoje à noite um espetáculo musical. A proposta junta em palco Sónia Sobral no acordeão e Gonçalo Garcia na bateria, numa apresentação que explora a relação entre os dois instrumentos através de diferentes ritmos e sonoridades. A música eletrónica surge também como elemento de ligação, contribuindo para uma abordagem marcada pela experimentação e pelo diálogo entre o acordeão e a percussão. O espetáculo surge de ideias de jovens compositores portugueses, explorando uma linguagem musical a partir da interação entre os dois intérpretes e dos diferentes recursos sonoros dos instrumentos. Começa às 9 da noite e tem entrada gratuita.
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0: Duas horas.
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0: Boa tarde, são agora 5 horas.
1: O Parque Arqueológico do Val do Coa assinalou 3 décadas de preservação da arte rupestre numa cerimónia realizada no Museu do Coa e presidida pelo Presidente da República. António José Seguro realçou que o Parque do Coa é um trabalho em construção e que olhar para aquele val é um exercício de contemplação da humanidade. O chefe de Estado referiu que não basta falar dos 30 anos de vida do parque se não existir uma visão integrada do território e da coesão territorial. Sublinhou que o parque faz parte de um desígnio nacional de combate ao isolamento e ao envelhecimento do território e das populações. E apelou ao investimento na reabilitação ferroviária entre o Pocinho e Barca d'Alva. É já amanhã o ponto alto das Capeias Arraianas. Realiza-se no Soito, com a 39ª edição do Festival Ó Furcão Rapazes, e tem a participação das principais aldeias onde a tradição é mais vincada. O Festival Ó Furcão Rapazes é um dos momentos altos de uma das identitárias expressões da Raia Sabugalense. O espaço exterior da Biblioteca Municipal Eduardo Lourenço na Guarda recebe hoje à noite um espetáculo musical. A proposta junta em palco Sónia Sobral no acordeão e Gonçalo Garcia na bateria. Numa apresentação que explora a relação entre os dois instrumentos através de diferentes ritmos e sonoridades.

0: Para amanhã, sexta-feira, dia 14 de agosto, pode contar do interior do país com céu limpo ou pouco nublado e temperaturas sem grandes alterações. Máximas na Guarda de 32 graus, de 33 em Celúrico da Beira e de 36 na Covilhã e também em Almeida.
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1: Passamos agora para as notícias com a edição de Carlos Gomes.
2: O Parque Arqueológico do Val do Coa assinalou 3 décadas de preservação da arte rupestre numa cerimónia realizada no Museu do Coa e presidida pelo Presidente da República. A data recordou um dos momentos mais marcantes da história do património do Coa. Há 30 anos, a frase "as gravuras não sabem nadar" tornou-se num símbolo da mobilização dos cidadãos pela preservação das gravuras rupestres, travando a submersão daquela arte paleolítica. Em 1998 chegou o reconhecimento internacional com a inscrição do Val do Coa como Património Mundial da Unesco. António José Seguro começou por sublinhar que as causas em que acreditamos valem a pena.
3: Há 30 anos eram poucos os que, olhando para este vale, imaginavam que hoje estaríamos aqui. É evidente que foi preciso mais do que acreditar. Porém, se não acreditássemos que isto era possível, então nada seria mais possível. Não seria possível o primeiro passo. Não teria sido possível desenhar este museu. Não teria sido possível preservar a memória dos nossos antepassados. Não teria sido possível conhecer a verdadeira dimensão do povoamento deste vale, nem a mensagem que as mulheres e os homens desse tempo deixaram escrita na pedra como um sinal e uma prova de vida. Não teria sido possível transformar as primeiras notícias sobre as gravuras e as subsequentes em argumento para a criação do Parque Arqueológico há 30 anos. Mas 30 anos não são nada. Eu falo-vos de 20 mil anos de espera até hoje. Por isso, olhar para este vale não é um pormenor. É um exercício de contemplação da humanidade. Podemos, enfim, falar do nome de Vila Nova de Foz Coa, que entrou no mapa das nossas referências culturais, no mapa das nossas viagens familiares, no mapa das belezas que todos sabem existir neste belo vale.
2: O chefe de Estado referiu que não basta falar dos 30 anos de vida do parque se não existir uma visão integrada do território e da coesão territorial.
3: Falar do Parque Arqueológico é referir um trabalho em construção permanente. Porque acreditamos no papel da cultura como cimento das comunidades e dos territórios, como um instrumento de valorização das nossas sociedades, como um diálogo com o tempo e a sua passagem, como uma memória que não desistimos e que valorizamos, porque ela dá sentido à nossa história e à nossa existência enquanto seres humanos. Mas não podemos esperar que esta visão e estes valores sobrevivam por si próprios. É necessário que as nossas profissões de fé na cultura e no papel do património sejam acompanhadas por investimentos razoáveis e pela solidariedade que faz do território uma rede de circulação, de mobilidade, de conhecimento, de troca e partilha de valores. A criação deste parque, desta fundação e deste museu é a prova de que é possível, fora dos circuitos dominantes, manter instituições importantes e memoráveis. Isto fez-se com muito trabalho, com insistência, e também com paixão, dedicação e muita criatividade. E só poderá ser prolongado com investimento, com planeamento e aposta na educação e no talento e visão empresarial de quem vive no interior do nosso país.
2: António José Seguro sublinhou que o Parque do Coa faz parte de um desígnio nacional.
3: Faz parte de um desígnio nacional de combate ao isolamento e ao envelhecimento do território e das populações. Faz parte de uma missão de que estamos investidos, a de respeitar um monumento milenar e de um lugar às gerações futuras. E faz parte, finalmente, desse futuro. Um futuro que não existe sem memória, sem lugares que a preservem e sem pessoas.
2: E sobre as pessoas, o Presidente da República apelou ao investimento e apontou como exemplo a importância da reabilitação ferroviária, por exemplo, entre o Pocinho e Barca d'Alva.
3: É preciso dar corpo e realização a essas reflexões, porque o Douro e o Val do Coa não são apenas paisagens para contemplar. São paisagens habitadas. Estão à nossa espera para serem vividas. Constituem realidades onde a humanidade deixou o seu traço há milénios. Desde aí não pararam no tempo e aguardam que saibamos estar à altura da sua herança.
2: António José Seguro realçou que é necessário pensar na ligação entre as duas classificações de património mundial que ligam o Parque do Goa ao Douro Vinheteiro. Já o presidente da Fundação Goa Parque, João Paulo Sousa, defendeu que o território soube transformar risco em património quando, em 1994, no contexto da discussão entre a arte e a barragem, foram identificadas cerca de 80 rochas com gravuras em 14 sítios, sendo que, no ano seguinte, o inventário quase duplicou. E continuou a crescer nos anos seguintes. Hoje são mais de 1.600 rochas espalhadas por mais de 100 sítios arqueológicos. É já amanhã o ponto alto das Capeias Arraianas. Realiza-se no Soito, com a 39ª edição do Festival Ó Furcão Rapazes, e tem a participação das principais aldeias onde a tradição é mais vincada, nomeadamente Aldeia da Ponte, Aldeia do Bispo, Aldeia Velha, Alfaiates, Foios, Furcalhos, Lajeosa da Raia, Ozendo e Soito. O festival Ó Furcão Rapazes é um dos momentos altos de uma das identitárias expressões da raia sabugalense, mas além desse encontro ainda há outros no calendário das Capeias Arraianas. Amanhã também há capeia na localidade da Nave, dia 15 o encontro é em Aldeia da Ponte, no domingo em Val de Espinho, dia 17 em Alfaiates e Furcalhos, dia 18 de agosto é nos Foios e as Capeias Arraianas deste verão terminam no dia 25 em Aldeia Velha. O espaço exterior da Biblioteca Municipal Eduardo Lourenço na Guarda recebe hoje à noite um espetáculo musical. A proposta junta em palco Sónia Sobral no acordeão e Gonçalo Garcia na bateria, numa apresentação que explora a relação entre os dois instrumentos através de diferentes ritmos e sonoridades. A música eletrónica surge também como elemento de ligação, contribuindo para uma abordagem marcada pela experimentação e pelo diálogo entre o acordeão e a percussão. O espetáculo surge de ideias de jovens compositores portugueses, explorando uma linguagem musical a partir da interação entre os dois intérpretes e dos diferentes recursos sonoros dos instrumentos. Começa às 9 da noite e tem entrada gratuita.
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4: Noticiário das 7 com a edição de Carlos Gomes.
5: O Parque Arqueológico do Val do Coa assinalou 3 décadas de preservação da arte rupestre numa cerimónia realizada no Museu do Coa e presidida pelo Presidente da República. A data recordou um dos momentos mais marcantes da história do património do Coa. Há 30 anos, a frase "as gravuras não sabem nadar" tornou-se num símbolo da mobilização dos cidadãos pela preservação das gravuras rupestres, travando a submersão daquela arte paleolítica. Em 1998 chegou o reconhecimento internacional com a inscrição do Val do Coa como Património Mundial da Unesco. António José Seguro começou por sublinhar que as causas em que acreditamos valem a pena.
6: Há 30 anos eram poucos os que, olhando para este vale, imaginavam que hoje estaríamos aqui. É evidente que foi preciso mais do que acreditar. Porém, se não acreditássemos que isto era possível, então nada seria mais possível. Não seria possível o primeiro passo. Não teria sido possível desenhar este museu. Não teria sido possível preservar a memória dos nossos antepassados. Não teria sido possível conhecer a verdadeira dimensão do povoamento deste vale, nem a mensagem que as mulheres e os homens desse tempo deixaram escrita na pedra como um sinal e uma prova de vida. Não teria sido possível transformar as primeiras notícias sobre as gravuras e as subsequentes em argumento para a criação do Parque Arqueológico há 30 anos. Mas 30 anos não são nada. Eu falo-vos de 20 mil anos de espera até hoje. Por isso, olhar para este vale não é um pormenor. É um exercício de contemplação da humanidade. Podemos, enfim, falar do nome de Vila Nova de Foz Coa, que entrou no mapa das nossas referências culturais, no mapa das nossas viagens familiares, no mapa das belezas que todos sabem existir neste belo vale.
5: O chefe de Estado referiu que não basta falar dos 30 anos de vida do parque se não existir uma visão integrada do território e da coesão territorial.
6: Falar do parque arqueológico é referir um trabalho em construção permanente. Porque acreditamos no papel da cultura como cimento das comunidades e dos territórios, como um instrumento de valorização das nossas sociedades, como um diálogo com o tempo e a sua passagem, como uma memória que não desistimos e que valorizamos, porque ela dá sentido à nossa história e à nossa existência enquanto seres humanos. Mas não podemos esperar que esta visão e estes valores sobrevivam por si próprios. É necessário que as nossas profissões de fé na cultura e no papel do património sejam acompanhadas por investimentos razoáveis e pela solidariedade que faz do território uma rede de circulação, de mobilidade, de conhecimento, de troca e partilha de valores. A criação deste parque, desta fundação e deste museu é a prova de que é possível, fora dos circuitos dominantes, manter instituições importantes e memoráveis. Isto fez-se com muito trabalho, com insistência, e também com paixão, dedicação e muita criatividade. E só poderá ser prolongado com investimento, com planeamento e aposta na educação e no talento e visão empresarial de quem vive no interior do nosso país.
5: António José Seguro sublinhou que o Parque do Coa faz parte de um desígnio nacional.
6: Faz parte de um desígnio nacional de combate ao isolamento e ao envelhecimento do território e das populações. Faz parte de uma missão de que estamos investidos, a de respeitar um monumento milenar e de o legar às gerações futuras. E faz parte, finalmente, desse futuro. Um futuro que não existe sem memória, sem lugares que a preservem e sem pessoas.
5: E sobre as pessoas, o Presidente da República apelou ao investimento e apontou como exemplo a importância da reabilitação ferroviária, por exemplo, entre o Pocinho e Barca d'Alva.
6: É preciso dar corpo e realização a essas reflexões, porque o Douro e o Val do Coa não são apenas paisagens para contemplar. São paisagens habitadas. Estão à nossa espera para serem vividas. Constituem realidades onde a humanidade deixou o seu traço há milénios. Desde aí não pararam no tempo e aguardam que saibamos estar à altura da sua herança.
5: António José Seguro realçou que é necessário pensar na ligação entre as duas classificações de património mundial que ligam o Parque do Coa ao Douro Vinheteiro. Já o presidente da Fundação Coa Parque, João Paulo Sousa, defendeu que o território soube transformar risco em património quando, em 1994, no contexto da discussão entre a arte e a barragem, foram identificadas cerca de 80 rochas com gravuras em 14 sítios, sendo que, no ano seguinte, o inventário quase duplicou e continuou a crescer nos anos seguintes. Hoje são mais de 1.600 rochas espalhadas por mais de 100 sítios arqueológicos. É já amanhã o ponto alto das Capeias Arraianas. Realiza-se no Soito, com a 39ª edição do Festival Ó Furcão Rapazes, e tem a participação das principais aldeias onde a tradição é mais vincada, nomeadamente Aldeia da Ponte, Aldeia do Bispo, Aldeia Velha, Alfaiates, Foios, Forcalhos, Lajosa da Raia, Ozendo e Soito. O festival Ó Furcão Rapazes é um dos momentos altos de uma das identitárias expressões da raia sabugalense, mas além desse encontro ainda há outros no calendário das Capeias Arraianas. Amanhã também há capeia na localidade da Nave, dia 15 o encontro é em Aldeia da Ponte, no domingo em Val de Espinho, dia 17 em Alfaiates e Forcalhos, dia 18 de agosto é nos Foios e as Capeias Arraianas deste verão terminam no dia 25 em Aldeia Velha. O espaço exterior da Biblioteca Municipal Eduardo Lourenço na Guarda recebe hoje à noite um espetáculo musical. A proposta junta em palco Sónia Sobral no acordeão e Gonçalo Garcia na bateria, numa apresentação que explora a relação entre os dois instrumentos através de diferentes ritmos e sonoridades. A música eletrónica surge também como elemento de ligação, contribuindo para uma abordagem marcada pela experimentação e pelo diálogo entre o acordeão e a percussão. O espetáculo surge de ideias de jovens compositores portugueses, explorando uma linguagem musical a partir da interação entre os dois intérpretes e dos diferentes recursos sonoros dos instrumentos. Começa às 9 da noite e tem entrada gratuita.
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